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3: 21 horas e 6 minutos.

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2: 22 horas e 10 minutos.

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0: E se vocês me permitem, eu quero agradecer primeiramente a Deus pela oportunidade. Nós estamos muito honradas de estarmos aqui atendendo este convite especial dentro do nosso trabalho. Viu? Obrigada, de Paulo. Obrigada, Paulino. Viu?
1: Alô,
0: a gente fica muito honrada.
1: Alô, menina Luciana. Muito obrigado, você, Oriana.
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3: 23 horas e 12 minutos.

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3: Meia-noite e 13 minutos.

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0: Muito boa noite, meus amigos. Prazer estar com vocês mais uma vez aí ao vivo, não é mesmo, compadre?
1: Mas claro, tchê, satisfação encontrar os amigos aqui no YouTube, acompanhando a nossa live, né, compadre? Hoje com a banda, acompanhado pelo Leozinho no contrabaixo, nosso querido amigo Leozinho, e o Abdu na bateria, né, compadre, velho?
0: Aí, ó.
1: Obrigado por esses parceiros, né, compadre?
0: Sempre isso aí, que estão aí pra fazer com a gente um baile em casa, né? O que achou?
1: É só arrastar o sofá da sala e dançar, né, tchê? Eu acho que nesse momento não tem coisa melhor que dançar e brincar, né, tchê? Porque...
0: se divertir, né?
1: Chega,
0: aproveitar, gente. Aproveitar o tempo em casa com a família aí e escutar a dupla Paquita.
1: Chega de tristeza, vamos se divertir, de problemas.
0: É isso aí. Daqui um pouquinho a gente vai estar vendo aqui os comentários dos amigos aí que já estão desde cedo ligados. E lembrando que hoje a gente vai dar o resultado aí do vencedor da nossa promoção, né, da música Quebra Queixo. E o pessoal vai gostar, tem novidade aí, tem coisa boa. Verdade.
1: É um gaiteiro aí não profissional, né, compadre, digamos assim, que os gaiteiros se inscreveram aí no concurso, né?
0: Né, compadre? Isso mesmo.
1: Então a gente vai ser sorteado o número essa pessoa vai ser sorteada hoje, conforme ele tocou lá no vídeo, ele vai ser agraciado hoje.
0: E a gente vai mostrar aí daqui um pouquinho. Né? E lembrando também que a gente está aqui assando uma carne, né? Nosso parceiro Eduardo e o Miro tá lá assando uma carne. Aí dá um alô para eles aí, Eduardo, Miro.
1: Olha aí, ó. Fernanda, a comadre Viviane está por aí também.
0: O Douglas aqui nos assessorando, né?
1: Risa Douglas.
0: Nas letras e nos comentários. Um abraço para os nossos amigos que já estão aí conectados com a gente. Luciano Medeiros, Percy Xavier, Eduardo Pinheiro, Joãozinho Santos, Luiz Carlos Xavier, Marizelde, Rodrigo Leal, Johnny Santos, Joãozinho Santos, aí, ó. Mandando um abraço para Bidu. Olha aí, ó. Obrigado, pessoal. Já que tu falou em tristeza, vamos mandar a tristeza embora, o que tu me diz?
1: Eu sou a favor, né, tia? Eu acho que todo mundo é a favor disso aí.
0: Lá, Martina.

0: Arrasa, gurizada.
1: É, véio, ó,
0: agora a gente tem palmas aqui, ó. Viu? Tá bonito, ó. Olha aí, ó. Tem pedido. Qual é que é os pedidos? Diz aí, Douglinhas. Com vocês? Olha aí. Vamos fazer. Estamos aqui, ó, com a erva mate invernada. Aí, Gustavo, vamos mostrar aqui, ó. Erva mate invernada, está junto com a gente nessa live aí. Uma erva louca de especial joia, tu não tomou ainda, falando isso, né?
2: Toma um mate.
0: Toma um mate aí, vou tomar uma aguinha aqui, vamos atender o pedido. De quem mesmo, Duda? Franciele. Franciele Oliveira e Ari Machado. Vamos tocar pra vocês.
3: Ah, é?
0: Mas eu acho brabo mesmo. Vou oferecer pra ela, então, isso aí. E depois mais a gente vai mostrar, né, compadre? Deixa eu tomar teu mate aí, mostrar o brinde aqui dos nossos gaiteiros.
1: Que erva, hein, compadre?
0: Boa, né? Especial, né?
1: Maravilha.
0: É isso aí, é isso aí. Quero deixar um beijão especial aí à minha família, que tá lá ligadinha, minhas irmãs, meu pai, minha mãe, meu padrasto, todo mundo lá, meu cunhado, tá todo mundo assistindo aí a nossa live aí, viu?
1: É isso aí, coisa linda, tia. Minha família também, família Trapo, conhece?
0: Não conheço.
1: Tem um grupo lá, né? Família Trapo, minhas irmãs lá.
0: Minha botaram esse nome só por tua causa, gente.
1: Claro, porque eu sou Trapo,
0: gente. Que barbaridade, gente.
2: Percy Xavier, hein?
0: Vamos atracar então pro tropeiro, velho.

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0: Aí o tropeiro, velho. Muito obrigado.
1: Nosso querido Teixeirinha, né, compadre?
0: Imortal. Ai, caiu um lenço aí. Nosso imortal Teixeirinha. É,
1: exato.
0: Joia, mas eu tô louco pra mostrar aqui. Gustavo, não sei se tu tem aí o logo da Marie ou não. Não tem?
1: Marie.
0: Vou mostrar o trabalho deles aqui, ó. Mas eu vou mostrar aqui pra vocês. Olha aqui, ó. Primeira coisa, eu vou mostrar que eles têm aquela tal de
1: sim.
0: Impressora, não sei se é 3D, não sei como é que chama. Mas olha aqui, ó. Olha só. Mostra aqui, Gustavo, ó. Marie, nosso grande parceiro. Depois a gente vai estar deixando aqui no nosso canal no YouTube. Também para quem está acompanhando no Facebook, certinho, o contato deles para quem quiser encomendar uma cuia, uma bomba, copo, seja o que for. E eles estão fazendo um trabalho lindo aí agora, também fazendo as máscaras. O pessoal do hospital, eles estão fazendo os cortes. Não sei se é corte laser, como é que é. Enfim, quero mostrar para vocês aqui o trabalho que eles fizeram, que esse aqui vai ser o brinde do ganhador de hoje da música Quebra-Queixo. Olha aqui, ó.
1: Olha aí. Até o Leozinho mandou vir.
0: Olha aqui, ó. Até o Leozinho aprendeu a tocar gaita e mandou pra ganhar isso aqui hoje, ó. A caixinha tá aqui com o logo da dupla Paquita e Joia. E dentro da caixinha aqui, ó, compadre, ó. Olha aqui que legal. Vem a cuia. Ó,
1: que
0: também.
1: Coisa linda, né, tio? Trabalho
0: também com o nome da dupla
1: Paquita
0: e Joia.
1: Parabéns aí, hein?
0: E também mais a bomba, olha aqui, ó. Tio, ó. Viu só? E mais um CD da dupla Paquita e Joia. E vai levar ainda mais um pacote da erva mate. Da erva mate invernada. O que tu me diz? Vamos mandar junto uma erva?
1: Que erva?
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1: 4 horas e 21 minutos.

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1: 5 horas e 22 minutos.

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0: Eduardo Costa.
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0: Pode comigo, vai.
1: Aquele jeito.
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0: Assim terminamos mais um bloco musical, hein? Mais uma sequência daquelas. Fica triste não, hein? Porque em breve, daqui a pouquinho, voltamos com mais Pegada Sertaneja.
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0: 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Então, aumente esse volume aí que a gente vai sacudindo aqui com as melhores do sertanejo pra você.
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3: Mais ou menos assim.
0: Sim.

0: Matheus e Cauã!
1: Guilherme Menuto!
2: Eu vou em Goiânia!
3: Terminamos mais um bloco musical, hein? Mais uma sequência daquelas. Fica triste não, hein? Porque em breve, daqui a pouquinho, voltamos com mais Pegada Sertaneja. 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

0: Simone Luigi!
1: Yaru Manu!
0: Samanu!
1: Tchau, gente! Obrigado!
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0: E aí, estão prontos para mais uma dose de alegria e animação? Porque o Pegada Sertaneja aqui tá prontinho. Preparamos aqui muita música boa para você curtir as melhores do sertanejo, hein?

0: Quem gostou faz barulho. Muito obrigado, gente. Muito obrigado.
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0: 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Então segura e vem comigo, porque a festa está apenas começando.
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0: Vocês estão querendo me matar do coração, né? Meu Deus do céu.
1: Opa, é hora de dar uma pequena pausa, mas se preocupa não, hein? Voltamos daqui a pouquinho com mais sertanejo de primeira qualidade pra você.
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1: Pessoal, chegou a hora de entrar de cabeça na vibe sertaneja mais animada do rádio. Então, aumente esse volume aí que a gente vai sacudindo aqui com as melhores do sertanejo pra você. Obrigado.

0: 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Voltamos daqui a pouquinho com mais sertanejo de primeira qualidade pra você.
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0: Sertaneja, tá preparado pra mais uma explosão de hits aqui no Pegada Sertaneja? Então segura e vem comigo, porque a festa está apenas começando.
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0: E aí, estão prontos para mais uma dose de alegria e animação? Porque o Pegada Sertaneja aqui tá prontinho. Preparamos aqui muita música boa para você curtir as melhores do sertanejo, hein?

0: Jorge Matheus, satisfação.
1: Oh, Jorge Matheus.
2: Max Belucci, que prazer, cara, estar aqui com você.
3: E a gente se despede aqui de mais um Pegada Sertaneja, mas com aquele gostinho aí de quero mais. O Pegada Sertaneja agradece aí a todos vocês, os nossos amados ouvintes, espalhados por toda a cidade e região. Continue ligadinho aqui porque logo logo o Pegada Sertaneja tá de volta. 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
2: 7 horas e 47 minutos.

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3: 8 horas e 50 minutos.

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2: 9 horas e 52 minutos.

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1: Bom dia, quarta-feira! Estamos iniciando a nossa dose do dia, um despertar para você viver com mais presença e consciência, para que você possa fazer escolhas conscientes na sua vida. Então vamos lá, hoje o nosso tema do dia é comunicação. Mas não é uma comunicação para você falar bonito. É uma comunicação para falar com verdade. Então já fica comigo, porque esse programa promete. Se você é uma mulher que quer destravar a moeda mais valiosa do mercado, esse programa vai contribuir muito com você. Para você enxergar a comunicação de uma forma completamente diferente. Porque, afinal de contas, tudo comunica. Sejam todas muito bem-vindas. Nós estamos ao vivo aqui na Rádio Minas Digital, a rádio que o mineiro ama, pelo YouTube, pelo aplicativo da rádio e também pelo site. Então, bora lá, me acompanhe também nas minhas redes sociais, o arroba sou a Luana Araújo, e eu estou ao vivo pelo TikTok. Muito bom dia, bom dia, bom dia aos bastidores de um programa ao vivo. Estou aqui cumprimentando o pessoal do TikTok. Então vamos lá, meus amores, sejam todas muito bem-vindas. Vamos falar hoje dessa moeda, né? Inclusive, o que me colocou sentada aqui, tendo um programa na rádio digital, que o mineiro ama, tendo visibilidade, construindo um posicionamento, autoridade, não foram os meus diplomas, muito menos conhecimento técnico, certificados, formações. Foi a minha habilidade de comunicar que não nasceu pronta. Hoje eu quero te lembrar isso, tá? Eu quero trazer aqui uma Luana do passado. E quando eu falo passado, eu não estou falando de um passado muito distante, de 20 anos, 15 anos atrás, não é isso. Eu estou falando de um ano, dois anos. Eu nunca imaginei na minha vida ser apresentadora de um programa em rádio. Isso nunca passou pela minha cabeça em nenhum momento da minha vida. Mas o que eu quero te dizer hoje é que movimento gera movimento. É um passo que você decide dar que já te tira do lugar que você está. E não é um passo gigantesco, não. Sabe quando a gente tem ali uma escada? Não é você pular o degrau, sabe? Já viu quando a gente está com pressa, que a gente quer pular ali 5 degraus de uma vez para andar rápido, para subir a escada rápido? Não foi assim. Foi um processo. E hoje eu quero te falar sobre um processo para que você possa se comunicar com segurança. Então, a dose do dia ganhou esse espaço. Na verdade, a gente não ganha, né? A gente constrói oportunidades. Porque ela começou nas minhas redes sociais, através de uma live que continua acontecendo. Eu faço live todos os dias. E eu comecei esse movimento lá em 2021, 2022. Eu quero te pedir aqui a permissão para te contar um pouco da minha história. Porque todo bom comunicador que você admira, que você assiste, que você escuta, ele teve um começo. Porque comunicação, já anota isso que eu vou te dizer. Comunicação é construção de repertório. É treino. O sucesso é treinável, né, meus amores? Então, a comunicação é treino. Desde 2021, 2022, quando eu comecei a documentar o meu processo de emagrecimento, porque sim, além de farmacêutica integrativa, terapeuta comportamental, comunicadora, apresentadora, palestrante, treinadora, uma das coisas que eu mais me orgulho da minha história foi vencer a obesidade. Eu eliminei 40 quilos, mesmo sendo farmacêutica, tendo tudo disponível para mim. Não só os medicamentos, suplementos, mas também sou visitadora, né? Eu visito profissionais da saúde há mais de 15 anos. Então, eu também tinha acesso aos melhores protocolos de emagrecimento dos melhores profissionais da saúde. E ainda assim, eu vivi longos anos de efeito sanfona. Sabe por quê? Porque eu queria usar tudo, eu queria tomar tudo, eu queria fazer o que todo mundo estava fazendo. E eu até emagrecia, eu até conseguia ficar um período da minha vida magra. Mas logo em seguida eu voltava a engordar. Porque como eu não vivia o processo, eu não construía uma base sólida. E o que eu quero dizer para vocês hoje, que tudo é um processo, né? E que mais desafiador do que emagrecer, principalmente hoje, na era das canetas emagrecedoras, né? Como farmacêutica, eu preciso te dizer que nunca se teve tanto recurso para o emagrecimento. Mas, em contrapartida, nunca se teve tantas pessoas acima do peso. Por quê? Porque todo mundo quer o atalho, mas poucas pessoas querem viver o processo. E eu só consegui eliminar do meu corpo 40 quilos de forma definitiva. Eu só consegui vencer a obesidade de fato, sustentando o meu resultado, porque existe uma grande diferença entre ficar magra e ser magra. Inclusive, já me conta aí, me manda mensagens, vocês que estão me ouvindo pela rádio, vocês que estão no canal do YouTube, se você já emagreceu e voltou a engordar. Porque tudo é um processo. E eu estou te contando isso para te contar também que a minha comunicação, ela foi construída. O repertório que eu tenho hoje foi uma construção, né? É, como eu disse para vocês, eu comecei documentando o meu processo de emagrecimento, que foi um processo muito lindo, de muitas descobertas, de um mergulho profundo dentro de mim, para entender o porquê eu sabia o que precisava ser feito, mas não fazia. E talvez hoje você já entendeu também que é importante se comunicar, né? Que é importante você ser vista para que você possa ser lembrada. Mas talvez você está aí cheia de travas, de bloqueios, de insegurança. E eu te entendo. Isso é legítimo. Eu já estive no seu lugar. Eu morria de medo de falar. Eu gastava 4 horas para fazer um vídeo, um stories. Até que eu comecei a entender que, assim como o emagrecimento, a comunicação também precisava de um processo. E que não é de um dia para o outro. Talvez você pode estar aí buscando uma comunicação magnética. Talvez você já foi como eu, a Maria Curso. Já fez um curso atrás do outro, acreditando que isso vai te deixar mais segura. Que talvez você precise do próximo passo. Ai, o próximo curso, a próxima formação, a próxima técnica, o próximo conhecimento. E eu quero te dizer o seguinte, tudo que você precisa para mudar a sua vida já está dentro de você. Quem é minha aluna, quem é do meu time já sabe. A saída é para dentro, está tudo dentro. E enquanto você fugir de olhar para dentro de você, você vai passar uma vida acreditando que está fora. Em mais um tudo, né? Ontem a gente conversou muito sobre isso na live que eu fiz. Nos fizeram acreditar que a gente vive na insuficiência, né? Principalmente a indústria feminina. Sempre falta algo, né? Falta um procedimento estético, falta um look, falta um curso. Falta, tá sempre na falta. Mas hoje eu quero te lembrar que você já existe. Você já está viva, você já está vivendo, você já está respirando. Você é filha amada de Jesus, né? Eu não sei o que você acredita. E aqui não é sobre religião, é sobre conexão. E eu já quero aproveitar para te lembrar também que o que pode estar travando a sua comunicação é a gritaria externa. É muita informação. Inclusive, eu tinha tanta informação na minha vida que durante muito tempo o excesso de conhecimento só me paralisou. Era tanta informação, era tanta gritaria externa que eu não conseguia parar para ouvir a minha intuição. E a nossa intuição é a forma mais linda que Deus tem para falar com a gente. Só que a gente está esquecendo de ouvir o nosso coração para ouvir o que está fora. Então é medo do que vão pensar, medo do que vão falar. É uma insegurança sem fim. E você fica fazendo um curso atrás do outro. Me conta se você está se identificando com essa Luana do passado. Porque essa era a minha realidade. E talvez pode ser a sua realidade hoje. É tanto medo enraizado que você não consegue sair do lugar. É tanto conhecimento que você fica paralisada. Você não sabe se vai para a direita ou para a esquerda. Você não sabe para um cotão, um covô. É tanta gente falando, posta isso, não posta isso. Faz isso, não faz aquilo. Posta mais, posta menos. É gancho, é não sei o quê. E você fica travada, bloqueada. E acaba não fazendo nada. Quem aqui já gravou um vídeo, tá aí nos rascunhos, mas ainda não conseguiu postar? Medo. Ai, não tô bonita. Ai, minha voz está com a rachada. Ah, porque minha voz é rouca. Ontem teve uma paciente que me falou isso. Uma aluna que me falou isso. A minha voz é rouca. E por isso eu não gravo. Ninguém tá nem aí se sua voz é rouca. Ninguém vai pensar nada de você. Ninguém vai falar nada sobre você. E essa é a comunicação que eu ensino hoje. Foi o que destravou a minha comunicação, foi exatamente o que eu quero te falar agora. Antes de conversar com o mundo, de querer falar para o mundo, você precisa bater um papo com você. Você precisa ajustar o seu diálogo interno. O que você pensa e fala para você, para que você possa aumentar o tom da opinião que você tem sobre você, para que você não consiga ouvir a opinião das pessoas. Vocês estão entendendo? Então, o que eu quero contar para vocês hoje, e já já, após o intervalo, nós vamos falar muito sobre isso. Que tudo é um processo. Então, como eu iniciei aqui, né? Eu comecei fazendo live nas minhas redes sociais há 3-4 anos atrás. E por isso hoje eu estou sentada aqui. Porque um movimento leva a outro movimento. Então, fica grudadinha comigo, você que está aqui na Rádio Minas, no YouTube, no aplicativo, no site da rádio, já encaminha esse programa para 5 mulheres que você sabe que faz um trabalho incrível, que tem um produto maravilhoso, mas está escondido. Ninguém sabe que ela existe porque ela está calada. Vocês que estão aqui comigo ao vivo pelo TikTok, por essa ferramenta poderosa que pode mudar a sua realidade, já encaminha para 5 mulheres. Porque após o intervalo eu vou soltar aqui muitas informações para você enxergar a comunicação de uma forma diferente. Porque tudo comunica. Talvez você está aí preocupadíssima com o que você vai falar, mas a imagem fala, o comportamento grita. O que sai da sua boca só confirma. Então fica comigo, porque já já nós vamos falar da moeda mais valiosa do mercado, que é a comunicação. Aqui na Rádio Minas, a rádio digital que o mineiro ama, e também no canal do YouTube, no aplicativo da rádio, no site e nas minhas redes sociais, no @souAluanaAraújo. Já já a gente volta com a nossa dose do dia.

Voltamos com a nossa dose do dia, um despertar. Para você viver com mais presença, consciência, energia e disposição. Porque viver cansada, meus amores, não é normal. Então, eu preciso falar aqui dessa farmacêutica que mora dentro de mim. Porque uma mulher suplementada não quer guerra com ninguém. E, ó, viver capenga, xoxa, pelo amor de Deus. Nós temos que ter memória, concentração, energia, disposição para dar o nosso melhor em tudo que a gente está disposto a fazer, não é mesmo? Então hoje nós estamos ao vivo aqui no canal do YouTube da rádio, com transmissão ao vivo no site, no aplicativo. Também estou ao vivo no meu TikTok, no @ sou a Luana Araújo. E nós estamos aqui batendo um papo. Um papo descontraído, mas com muita informação sobre a moeda mais valiosa do mercado, que é a comunicação. Meus amores, como estaria a sua vida hoje se você estivesse comunicando exatamente como você gostaria? Você é uma mulher que se esconde quando deveria se posicionar? Você é uma mulher que se cala quando deveria falar? Vamos lá, me conta com verdade. Quantas oportunidades você já perdeu na sua vida? Por que você ficou calada? Quais as mesas, quais as cadeiras que você poderia estar sentando hoje se você tivesse se posicionado? Ei, quem vai mudar a sua história é você. Se você não abrir a boca para contar para as pessoas o que você faz, o que você vende, as pessoas não conseguem nem te dar uma oportunidade, nem te trazer para você uma oportunidade. E quando a gente fala de oportunidade, eu já quero te lembrar uma coisa. Não existe sorte. Se até aqui você acreditou em sorte, eu te convido a desconstruir esse pensamento. Porque sorte é o encontro do preparo com a oportunidade. Você tem que criar a oportunidade. E você não precisa estar pronta para isso. Mas você precisa todos os dias decidir se preparar. Estamos combinadas? E aí eu te pergunto. Talvez você está aí preocupadíssima com a sua comunicação. O que eu vou falar? Ah, eu quero trabalhar com a internet. O que eu vou falar? Talvez esse seja o seu menor problema. Porque tudo comunica. Exatamente tudo comunica. Se eu te encontrar agora, presta atenção. Se eu te encontrar agora, o que a sua imagem está comunicando? A sua imagem hoje, a roupa que você está vestindo, a sua aparência, a sua energia, a sua postura, está comunicando as suas competências profissionais, o seu valor de mercado? Ou você está aí capenga, xoxa, sem um batom na cara, uma energia péssima, reclamando de tudo? Porque tudo comunica. E eu vou repetir isso para vocês quantas vezes for necessário. Essa é a comunicação que eu ensino. Essa é a comunicação que eu quero que você entenda na sua vida. Na verdade, eu não quero nada. Eu te convido a entender na sua vida. Tudo está comunicando. O que sai da sua boca só confirma. Então, como eu disse para vocês sobre criar oportunidades,

0: oportunidades. Não foi do nada que eu sentei nessa cadeira, tendo um programa na Rádio Minas, a Rádio Digital que o Mineiro ama, que me trouxe muitas oportunidades, visibilidade, construindo a cada dia a minha autoridade, o meu posicionamento. Foi um movimento que me levou a outro movimento. Eu já faço live nas minhas redes sociais há quase 3, 4 anos, desde 2021, 2022, quando eu comecei a documentar o meu processo de emagrecimento, quando eu comecei a entender que eu tinha ouro nas mãos para ajudar outras mulheres. E eu comecei a abrir live. E eu quero dizer aqui para vocês, com muita humildade, demonstrando as minhas vulnerabilidades para te lembrar e reforçar dentro de você que para ser boa, você vai precisar ser ruim. Para você acertar, você vai ter que errar. Então, para você comunicar, você não precisa de técnica, você precisa de coragem. Coragem para abrir uma live e não ter ninguém. Eu lembro, gente, que durante muito tempo eu fazia live e não tinha ninguém, né? Não é a realidade que eu vivo hoje. Ontem, por exemplo, a minha live, eu segurei uma audiência com 800 pessoas. Mas nem sempre essa foi a minha realidade. Durante muito tempo eu fiz live para ninguém. Deixa eu te contar aqui, eu tinha as minhas seguidoras imaginárias. Eu não tinha ninguém na minha live. E graças ao bom Deus por isso. E isso é construção de maturidade, isso é progresso, isso é amadurecimento. Porque não ter ninguém vai te preparar para ter uma pessoa. Vocês estão entendendo? Não ter ninguém é o que vai te preparar para ter uma pessoa. Duas vai te preparar para cinco. Cinco vai te preparar para 10. Tudo é um processo. Só que você, quando quer pular etapas, vou comprar um curso para viralizar na internet. Está pulando etapas. Não está vivendo o processo. Se você viralizar na internet hoje, você faz o quê com uma audiência que vai chegar para você? Você tem um repertório? Você consegue sustentar isso? Você tem constância? Você hoje grava pelo menos um vídeo por dia? Ou você quer gravar um vídeo para o domingo no horário de pico? Um vídeo super editado e comprar um curso para ter gancho viral? Isso é um comportamento extremamente infantilizado. E é por isso que eu falo para vocês, no meu time de mulheres, eu quero mulheres mais produtivas e menos reativas. Mulheres que vão sair do lugar de menina emocionada e vão entrar no lugar de mulheres fazedoras. E o primeiro passo para você mudar a sua realidade é você mudando a sua mentalidade. Porque para mudar o que você faz, você precisa mudar a forma como você pensa. Então hoje você está buscando comunicação para falar na internet bonito, para ter posicionamento na internet, ou você está buscando comunicação para levar a sua mensagem, para transbordar a sua verdade, para servir e contribuir na vida das pessoas? E não é só para a internet, é para a vida, porque o digital é apenas a extensão do presencial. Quem é você nos lugares onde você pisa as plantas dos seus pés? Como está a sua comunicação nos ambientes que você frequenta? A academia que você frequenta, se é que você frequenta uma academia, né? E eu sempre falo para as minhas alunas, se você não faz o mínimo, você não vai viver o máximo. Tem que fazer o básico. Talvez você é uma mulher que quer fazer uma transição de carreira. Comece batendo a sua meta de água. Faça o mínimo por você, pelo seu corpo, pela sua saúde física, mental. Fortaleça você na sua identidade. Primeiro você, depois o mundo. Talvez você está querendo falar bonito na internet, mas quem é você quando ninguém está vendo? Como você se trata é exatamente a forma como o mundo vai te tratar. E aí eu quero fazer uma pergunta poderosa aqui para vocês. O que que seu corpo está comunicando sobre você hoje? Sobre a qualidade das suas emoções. Porque obesidade é emoção. Obesidade está diretamente ligada à qualidade das suas emoções, o domínio das suas emoções. Por isso, essa dose do dia começou trazendo um despertar para que você possa viver com mais presença e consciência e fazer escolhas conscientes na vida de vocês. Então, percebe que tudo está comunicando, o seu corpo está comunicando, a sua imagem está comunicando antes de você abrir a boca, a sua postura, a sua frequência, a sua energia, o seu comportamento. O que sai da sua boca só está confirmando. Comunicação, gente, vai além. Não é técnica para falar bonito. Então, como eu fiz essa pergunta e eu vou reforçar. Quem é você nos ambientes que você frequenta? Quantas amigas você tem? Quantas mulheres você consegue se conectar nos lugares que você frequenta? Porque não adianta você querer gravar um vídeo e achar que 200 mil mulheres vão conectar com você, se no presencial você não consegue fazer conexão com uma. Tem que trabalhar isso. Antes de buscar por uma comunicação magnética, você precisa desenvolver uma personalidade magnética. Quem é você na vida? Quem é você na vida? A sua comunicação é um reflexo de quem você é. Você se considera uma mulher segura ou insegura? E eu não estou falando para se comunicar. Eu estou te falando para tudo. Você é uma mulher que fica pedindo permissão para existir? Você é uma mulher que fica se escondendo? Morre de medo da opinião das pessoas? Percebe que, no fundo, o que trava a sua comunicação não é o que você vai falar. É a dificuldade de saber quem você é. E é exatamente esse o meu trabalho. É isso que eu ajudo as mulheres hoje, a entender que comunicação é sobre o diálogo que você tem com você. Comunicação é sobre escutatória. E após o intervalo, nós vamos falar mais sobre a moeda mais valiosa do mercado, que é a comunicação. Então, fica grudadinha comigo. Eu estou aqui na Rádio Minas, a rádio digital que o mineiro ama. Transmissão pelo YouTube, aplicativo da rádio, pelo site. Então, ó, fica comigo grudadinha. Eu também estou aqui no arroba sou a Luana Araújo no TikTok. Bora, meus amores!
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0: voltamos com a nossa dose do dia, um despertar para você viver com mais presença e consciência, para você fazer escolhas conscientes, porque até que você se torne consciente, o seu inconsciente vai guiar a sua vida e você vai chamar isso de destino. Mas eu estou aqui para te afirmar que você tem o poder de transformar a sua vida, a sua realidade, porque você não é a sua fase. Cá estou eu na Rádio Minas, a rádio digital que o mineiro ama, com transmissão ao vivo pelo YouTube, pelo aplicativo, pelo site da rádio. Também estou ao vivo pelas minhas redes sociais, no arroba sou a Luana Araújo, live no TikTok. Então vamos lá, meus amores, estou aqui com menos 40 quilos, tendo um programa para chamar de meu, porque sim, você não é a sua fase e você pode mudar a sua realidade. E se você quer construir oportunidades na sua vida, você precisa desenvolver a moeda mais valiosa do mercado, que é a sua comunicação. Eita! Bora falar de comunicação. Inclusive, agora nós vamos responder os queridos ouvintes da Rádio Minas. Então, vamos lá. Eu quero começar aqui por uma ouvinte muito especial. Ela chama Caroline. Ela é de Belo Horizonte. Vamos lá. Luana, quais são as dicas que você dá para melhorar a nossa comunicação? E a primeira sugestão, tá? Porque aqui eu vou te dar uma sugestão. Eu vou trazer para você o que eu falaria para as minhas alunas de mentoria, de consultoria. Inclusive, se você já quiser começar a trabalhar a comunicação no sentido da escutatória, eu quero deixar aqui uma grande oportunidade das minhas aulas de comunicação que está disponível, tá? Foram dois webinários que eu fiz, quase 5 horas de um conteúdo poderoso para você trabalhar o seu diálogo interno. Entre em contato comigo, nosso código é voz, tem também lá no link da minha bio, tanto no Instagram quanto no TikTok, arroba sou a Luana Araújo. Mas vamos lá, papel e caneta na mão, anota aí, eu vou te dar aqui 3 sugestões. A primeira delas, pare hoje de querer falar bonito, frases prontas, pare. Apenas decida levar a sua verdade. Apenas isso. Tenha coragem de ser quem você é, porque ser você é o seu maior poder. E as pessoas vão conectar com a sua verdade. Combinado? Segunda sugestão, segundo ensinamento que eu aprendi com a comunicação. Aumenta o tom da opinião que você tem sobre você, para você não conseguir ouvir a opinião das pessoas. Anotou? Agora eu vou falar mais importante. Trabalhe o seu diálogo interno. O que você pensa, o que você fala para você, né? Grava um vídeo, ai, minha voz está com a cara rachada. Se você não consegue se ouvir, como que você quer que outras pessoas te ouçam? Não tem como. O mundo pode duvidar de você, menos você. Coloque energia, acredite na sua mensagem, acredite em você. É assim que você vai começar a viver uma tríade poderosa. Que eu vivo, eu ensino e posso te afirmar que dá certo. Você comunica para se relacionar, para se conectar com as pessoas. Essa comunicação vai criar esse relacionamento. O relacionamento vai criar uma confiança, vai gerar confiança. E é essa confiança que vai te levar a ter resultado com a sua comunicação. Seja para vender o seu produto, seja para vender a sua prestação de serviços. Então, comunicar, relacionar e vender. Mas essa comunicação ela tem que ser com verdade. E aí eu vou trazer aqui uma quarta, como um bônus para vocês. Pare hoje de usar as suas redes sociais para querer vender. Rede social não é cardápio, não é panfleto. Rede social é para você se socializar. Então saia do lugar de vendedora e comece a entrar no lugar de educadora. Servindo e contribuindo na vida das pessoas. Todo o resto vai acontecer como consequência. Respira, não pira, meus amores. Comunicação, gente, é muito mais do que você imagina. Tudo está comunicando. O que você posta está comunicando. O que você faz no presencial está comunicando. Inclusive, eu quero aproveitar esse momento para trazer aqui algo que eu vejo muito, né, na minha trajetória quanto representante, propagandista, eu conheço muitas mulheres, eu converso com muitos profissionais da saúde. E eu vejo muito isso. Na internet são todo mundo ali um leão, né? Muito alinhado, muito bem posturado, um repertório maravilhoso. Na internet é todo mundo um leão. Mas quando você encontra no presencial, é todo mundo um gatinho. Não inverta a ordem. Ser para ter. O digital é a extensão do presencial. Anota isso, leva isso para a vida de vocês. Não inverta essa ordem. Porque o que vai conectar com as pessoas é a verdade. E eu falo isso para vocês, não só porque eu observo, mas também porque eu vivi essa realidade. Eu já fui esse leão na internet e um gatinho no presencial. Porque eu não sabia quem eu era. E eu queria falar bonito para as pessoas. Então, apenas decida levar a sua verdade. Então, essa aqui sou eu. Né? Nós vamos rir, nós vamos colocar um pouquinho de humor, nós vamos brincar, mas nós vamos falar também muito sério. Porque, sim, comunicação não é só o que você fala. É a forma como você faz o outro se sentir. Então, se eu trouxer aqui uma pancada, que eu vou te pedir a permissão, para você não levar para o seu coração. Leva para o seu bolso. Porque certamente isso pode estar te impedindo de ser ouvida. De ser reconhecida. Elogio de mulher adulta, dinheiro na conta. O resto é papinho florido. Então eu vou te falar uma verdade aqui um pouco difícil de ouvir, tá? Alinhe a sua imagem com a sua mensagem. Todas vocês que estão aqui comigo. Façam um alinhamento da sua imagem com a sua mensagem. E eu quero aproveitar para falar para vocês que o que me colocou no lugar de ser percebida, que criou oportunidades para mim, que me colocou em lugares onde eu nunca imaginei, foi esse alinhamento. Né? Então, imagine o cenário, uma farmacêutica acima do peso, querendo promover saúde, sendo que a minha imagem não estava transmitindo saúde. Né? Mais 40 quilos, sedentária, sem energia, sem disposição, querendo falar de suplementação para energia e disposição. Não tinha coerência. Então, se tem uma coisa que as pessoas buscam no inconsciente, isso é neurociência, tá, gente? Para ouvir alguém, é a coerência. E é por isso que eu digo para vocês que o que eu ensino, o que eu mostro, é a comunicação que eu acredito, que eu vivo, que eu apliquei na minha vida. O que eu trago aqui não é só o que eu li em livros, não é só o que eu aprendi nas minhas formações, que não foram poucas, foram muitas. Tem mais de 10 anos que eu estou nessa busca incansável pelo desenvolvimento pessoal, pelo autoconhecimento, pela inteligência emocional. Porque sim, se você não tiver uma imagem alinhada, coerente com o que você está transmitindo para as pessoas, você não gera conexão. Então tudo comunica. Está respondido aí? As sugestões, as dicas para você entender que comunicação vai além. Você está o tempo todo comunicando. Inclusive, até o seu silêncio é uma forma de comunicação. Tudo está comunicando o tempo inteiro. Então, eu vou repetir. As oportunidades que você vai criar na sua vida está do outro lado dessa falta de alinhamento que você ainda não tem. Porque, presta atenção, você não está travada. Você já tem tudo o que você precisa. Você só está, provavelmente, como eu estive durante muitos anos e como muitas mulheres que eu atendo, que eu converso, estão desalinhada. Tem que haver um alinhamento entre a sua imagem, a sua mensagem, entre o seu corpo, a sua mentalidade, para que você possa, de fato, ter uma comunicação segura. Porque você sabe quem você é, você tem clareza do que você quer, você está com diálogo ajustado sobre o que você pensa sobre você, porque você sabe o que você faz por você todos os dias, porque você não negocia o que é importante para você. E é assim que surge a segurança para se comunicar. E após o intervalo, nós vamos finalizar essa dose do dia aprofundando ainda mais. Então, fica grudadinha comigo aqui na Rádio Minas, a rádio digital que o mineiro ama. No YouTube, aplicativo da rádio, site e também nas minhas redes sociais, no @ Sou a Luana Araújo. Nós estamos ao vivo pelo TikTok. Beijo, já já estamos de volta.
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você viver com mais presença, consciência, energia e disposição. Porque viver cansada não é normal. Também vamos falar muito aqui de escolhas conscientes para que você possa viver com mais presença, ok? E hoje nós estamos falando da moeda mais valiosa do mercado, que é a comunicação. E nós estamos ao vivo aqui na Rádio Minas, a rádio digital que o mineiro ama, transmissão ao vivo pelo canal do YouTube, pelo aplicativo da rádio, pelo site da rádio, e eu também estou ao vivo pelo TikTok, arroba sou a Luana Araújo. E esse também é o meu arroba no YouTube, no Instagram e no TikTok. Você me encontra, você dá seu jeito, você me encontra, você entra em contato comigo se você quer trabalhar a moeda mais valiosa do mercado, que é a sua comunicação. Porque sim, meus amores, você aprendendo a se comunicar, você já resolve 80% dos seus problemas. E tudo está comunicando o tempo todo. Até o seu silêncio está comunicando. Tudo comunica. E não estou falando aqui de comunicação para você falar bonito na internet, não, tá? Porque o digital é apenas a extensão do presencial. Eu estou te falando aqui de uma comunicação para a sua vida. Estamos combinadas? Comunicação para a sua vida. Relacionamento conjugal, para você criar oportunidades nos lugares onde você frequenta, no seu ambiente de trabalho. Então, não é comunicação para posicionamento na internet, não. É comunicação para a vida. Então, bora lá. Vou começar agora com as perguntas dos ouvintes. Meus amores, eu vou responder aqui a Maristela. Ela é do bairro Santa Rosa, Belo Horizonte. Um abraço para o pessoal da Santa Rosa. E a pergunta é a seguinte. Já aconteceu comigo de uma pessoa entender completamente errado o que eu falei. Como evitar que uma conversa simples vire uma confusão? Vocês estão vendo aí, gente, como comunicação vai além? Porque comunicação não é o que você fala. É a forma como o outro entende. Então, o seu tom de voz, a sua energia, a sua frequência, a sua entonação, sabe? Então, existem várias formas de você falar a mesma coisa que vai transmitir vários entendimentos, né? Então, por exemplo, vamos lá. Se eu falo assim, ó, minha amiga, vem cá. Beba água, porque uma mulher hidratada, ela já resolve 80% dos problemas dela. Olha que legal. Falei aqui num tom mais doce, trazendo mais gentileza, né? Isso é uma forma que você vai compreender o que eu estou te falando sobre se manter hidratada. Agora, olha a diferença. Você é uma mulher que não bebe água e por isso você não consegue fazer mais nada na sua vida. Eu já trouxe aqui uma rigidez. Você vai entender completamente diferente. Por isso que eu falo para vocês, a comunicação, gente, vai além. Principalmente a forma como você faz o outro se sentir. Então, se eu viro para você e falo assim, ó, minha amiga, talvez você tá aí completamente enfesada. Tem uns 3 dias que você não vai no banheiro fazer o número 2. Bebe água. Bebe água que você vai ter um intestino infinitamente melhor. Percebe que a sua compreensão sobre a hidratação foi diferente também? Então, a forma como você fala traz um sentido diferente no que você está comunicando. Entonação, energia, frequência. Vocês estão entendendo? Caiu fichas aí para vocês sobre como a comunicação ela está levando para o mundo a mulher que você é. E isso está na forma como você fala e na forma como você faz o outro se sentir? Vamos aqui para mais uma pergunta. O Agnaldo de Montes Claros. Eu sinto... Um abraço para o pessoal de Montes Claros. Terra do Piqui. Eu amo o Piqui. Piqui é uma relação de amor e ódio, né, gente? Tem gente que ama, tem gente que odeia. Eu amo. Eu sinto que tenho boas ideias no trabalho, mas não consigo falar com segurança. E outras pessoas acabam se destacando. A comunicação pode realmente influenciar no crescimento profissional? Eu vou te falar aqui o que eu acredito, tá? Ela não vai influenciar. Ela vai determinar o que você vai viver na sua carreira profissional. Você pode saber A, B. Se você souber comunicar A, B de uma forma segura, persuasiva, você já está à frente de quem sabe o alfabeto inteiro e não sabe se comunicar. Muitas vezes eu vejo, inclusive eu já estive nesse lugar, tá? E eu atendo várias mulheres que estão vivendo essa realidade, mas nós vamos mudar esse caminho aí. Nós vamos mudar essa realidade. Muitas vezes você assiste pessoas que não têm um
1% da sua capacidade. Não tem 1% do seu conhecimento. Não tem 1% dos seus conhecimentos técnicos, mas estão vivendo e ocupando cargos que você não está. Simplesmente porque elas sabem se comunicar. É duro, meus amigos. É duro, mas é a realidade. Se hoje você não souber se expressar, se comunicar, se posicionar, você tá lascada. Principalmente com as redes sociais. O mundo mudou. A internet, ela veio para mudar o mundo. A forma de consumo mudou, né? O mundo hoje é totalmente digital. Se você não souber falar, comunicar, como que nós vamos saber que você existe? Como que nós vamos saber que você tem boas ideias? Como que as pessoas vão saber que você faz um trabalho incrível se você não contar isso para as pessoas? Você vai morrer guardando ouro. Você vai morrer escondendo ouro. Só que o mundo precisa do que só você tem para oferecer. Só que para o mundo saber que você existe, você vai ter que contar. E para você contar, você tem que saber comunicar. Por isso que eu afirmo para vocês. Você aprendendo a se comunicar, porque comunicação é uma habilidade que você pode desenvolver treinando. Você aprendendo a se comunicar, você resolve 80% dos seus problemas. 80% dos seus problemas já estão resolvidos. Porque comunicação é o que vai abrir portas para você. Comunicação é o que vai criar oportunidades na sua vida. Quando Deus quer mudar a vida da gente, e aqui não é sobre religião, é sobre conexão. Quando Deus quer mudar a vida da gente, Ele usa pessoas. E para você se relacionar com pessoas, você tem que se comunicar. Então, tem uma frase da Oprah que eu amo, que ela fala assim, ó: na vida, você só recebe aquilo que você tem coragem de pedir. Se você não abrir a boca para externar no mundo o que você faz, o que você vende, as ideias que você tem, ninguém nunca vai saber que elas existem. Vocês estão entendendo? Vocês estão entendendo? Então, a comunicação, ela não vai influenciar no que você vive na sua vida. Ela vai determinar. Ela vai determinar o que você vive na sua vida. Então, você pode ser um profissional excelente. Se você não contar isso para o mundo, ninguém nunca vai saber. E você vai passar uma vida assistindo pessoas, ocupando lugares que deveriam ser seu. E isso não é sobre o outro, é sobre você. E eu espero do fundo da minha alma, eu estou cheia de perguntas aqui, inclusive, ó, faço live todos os dias, vou levar essas perguntas para responder na live, amanhã teremos live, tá? Coloca aí na agenda de vocês, amanhã estarei ao vivo no meu TikTok às 21h, coloca aí na agenda de vocês. Vou responder todos os ouvintes, vou estar lá com vocês para a gente falar dessa moeda valiosa, para a gente aprofundar ainda mais. 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Bora, meus amores, viver mais alegre do que triste, porque a vida é a melhor coisa que existe. Essa foi a nossa dose do dia aqui na Rádio Minas, a rádio digital que o mineiro ama. Muito obrigada pela participação de vocês, pela audiência de vocês, todas que estão na Rádio Minas, que estão no meu TikTok, no @souaLuanaAraújo. E quarta-feira que vem estaremos aqui com uma convidada muito especial. Nós vamos falar de posicionamento. Então esteja grudadinho comigo e eu te espero na nossa próxima dose do dia. Beijo no coração de todos vocês e até mais. Até quarta que vem, se Deus quiser.

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0: E aí, fala pra gente, qual é a música? Você sabe?
1: 11 horas e 58 minutos.

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1: Mesmo que você ainda não saiba como, mesmo que o cenário atual não ajude, mesmo que tudo pareça longe demais, sonhar é enxergar antes de acontecer, é permitir que a mente desenhe o que o coração acredita. E quando isso acontece, algo muda. Você começa a fazer escolhas diferentes, a perceber oportunidades que antes passavam despercebidas, a se movimentar mesmo sem perceber, porque o sonho vai, aos pouquinhos, organizando todo o seu caminho. Mas existe um detalhe muito importante. Sonhar sozinho não constrói. É preciso sentir, acreditar e, principalmente, caminhar, mesmo que devagar, mesmo que imperfeito. Hoje se permita sonhar, sem se limitar ao que é fácil ou ao que parece possível agora. Deixe o seu sonho ir um pouco mais além, porque no fim, o futuro que você deseja viver começa exatamente assim, no instante em que você tem coragem de imaginar que ele pode existir. Bora sonhar? Nos vemos amanhã neste mesmo horário, com carinho, presença e um novo início de conversa. 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

0: Quão alentado esse lugar que vai e pousa mesmo e acaba a música. Porque eu gosto. Eu gosto da coisa do quando a música tem começo meio fim, né? Sabe?
1: Vamos fazer um final pra ela.
0: É um final.
2: O roteiro.
0: Tem essa coisa do. Parece que é ser preguiçoso, né? A pessoa, o final parece que é uma pessoa tem preguiça de fazer um final pra música. Né, cara? Acho que não tem começo, tem que ter um final. Então, eu começo.

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1: Essa canção tenho certeza que todos conhecem.

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1: Olá, muito boa tarde. Meu nome é Laurent, Laurent Prus, e este é o programa Universo Interior. Sejam bem-vindos para essa quarta-feira de tempo nublado, pelo menos na capital. Na semana passada, né, tivemos um programa sobre o transtorno do espectro autista, programa esse que vem de uma série já de 5 programas, né, focando nos vários pontos e várias observações que podemos fazer sobre o TEA. E na semana passada eu vi perguntas muito práticas e muito pragmáticas acerca do meu sobrinho, meu filho, né, tem ou eu suspeito, como que, né? Eu falei, bom, deixa eu fazer um programa que responda um pouquinho às perguntas mais práticas, principalmente educacionais, eu vou abordar hoje. Então hoje eu vou falar de um jeito bem simples, né? Na semana passada eu prometi uma postagem no Instagram colocando todos os pontos de referência e apoios para as pais com filhos com transtorno de espectro autista, mas também, né, não só, né, para todos aqueles que têm parentes ou são portadores, né, de doenças de PCDs, né, de pessoas com deficiência. E hoje eu vou abordar o programa bem direto de 3 partes diferentes, né? Então vamos falar sobre o transtorno do espectro autista, mas vou dividir em 3 partes. Na primeira parte a gente vai falar, né, da criança pequena, da escola. Da segunda a gente vai falar do diagnóstico, tá? Que é um problema sério, né? A gente já abordou um pouquinho isto. E na terceira eu vou abordar o TEA nas meninas, né? O transtorno do espectro autista é subdiagnosticado nas mulheres e nas meninas, né? Então, enfim, vamos falar sobre isso também. E eu quero abordar um pouquinho sobre o que o SUS oferece, né? O que a escola é obrigada a dar, né? Porque as escolas públicas são obrigadas a dar um apoio, e vamos falar qual é, né? E o que você pode fazer hoje, né, se você está em casa com dúvida. Então vamos começar pela criança pequena e escola. Então, né, vamos começar com uma sala de aula, né, com crianças pequenas, aquela cena que a gente imagina, né, de uma criança autista quando vai ser visto uma maneira de ver o mundo diferente. Então as crianças estão lá correndo, cantando, brincando juntos, e uma delas está lá mais sozinha, né, alinhando brinquedos, né, fazendo uma brincadeira à parte. A professora, né, eventualmente vai chamar pelo nome, a criança não vai olhar, né? Não é que ela não viu, já falamos sobre isso, né? Mas naquele momento ela está organizando o mundo de uma forma diferente. E isso acontece, né, em todas as escolas no Brasil, tá? E é desse ponto que eu quero que a gente parta hoje. A escola de educação infantil, muitas vezes, é o primeiro lugar onde alguém de fora da família repara que uma criança se desenvolve de uma maneira diferente das outras da mesma idade. Porque até entrar na educação infantil, normalmente ela viveu no seio familiar, né, onde as pessoas vão acostumando com a evolução que a criança vai tendo, né, e não reparam, né, todo mundo conhece isso. Né, na nossa casa a gente não repara aquilo que tem que ser feito. Mas basta ir na casa de um desconhecido que você vai ver a trinca, você vai ver a teia de aranha no canto, né, enfim. Né. Então muitas vezes a gente tem dificuldade de olhar para a nossa própria casa, para a nossa família. Então a escola, né, é muitas vezes é o primeiro lugar que vai observar, né, esses sinais que merecem uma certa atenção. Então, enfim, que sinais são esses, por exemplo, na criança? Né? A criança, por exemplo, não aponta o dedo para mostrar, né, aquilo que gosta ou aquilo que quer. Ela não olha nos olhos, né, quando chamada. A criança normalmente se incomoda muito com barulho, né, com a roupa, né, se está apertando. Muitas vezes com certos tipos de comida, né, sobretudo texturas ou crocante ou macio demais. E, sobretudo, ela tem uma brincadeira muito padronizada, sempre do mesmo jeito. E muitas vezes fica frustrada e nervosa quando alguém muda a ordem das coisas, né? Mas, eventualmente, também essa criança pode ter movimentos repetitivos, né? muito comum, né, no imaginário sobre o TEA, é ver uma criança balançando o corpo para frente e para trás, batendo as mãos, né, andando na ponta dos pés também, é muito comum, né, alinhar objetos em fileira, né, enfim, né, sempre ordenar as coisas numa linha. Isso é o que chamam, né, de manias. Na verdade, esses movimentos costumam ter uma função, tá? Eles não são à toa. Eles ajudam a criança a se organizar por dentro, a lidar com um mundo que para ela chega cheio demais de estímulo. Então, é muita informação e para processar, ela precisa organizar isso de outra forma. Vamos pensar num exemplo, enfim, né? Na hora do lanche, né? Na cantina. Os barulhos, né, como barulho de colher, de cadeira arrastando, as crianças falando, gritando, rindo, né, enfim, né, a luz forte, para a maioria das crianças isso é só o momento do lanche mesmo, mas para uma criança com TEA, né, pode ser uma overdose de estímulo. Então, chega muita coisa, som, luz, cheiros, eventualmente chega tudo ao mesmo tempo e isto ela não consegue filtrar. Então ela pode tampar ouvidos, recusar, né, a entrar ou simplesmente desligar por um instante, né? Como a gente já falou aqui no programa, isso não é birra, é simplesmente o sistema nervoso dela reagindo a uma sobrecarga, tá? E essa sobrecarga ela é real. E vamos falar da linguagem, tá? Algumas crianças com transtorno do espectro autista demoram a falar. Algumas, né, podem falar mais cedo, né, falar normal, no que a gente estabelece como normal, por volta de um ano, né, mas de um jeito muitas vezes diferente, né? Então, a gente já falou sobre isso também, repetindo frases que ouviram, sem se adaptar ao contexto, ou falando muito um assunto só, né, um hiperfoco, sem perceber se o outro está interessado. Isso não quer dizer que toda criança quieta ou que gosta de rotina, tá, gente, me entenda bem, tem TEA, tá, de forma alguma. Mas são sinais que merecem um olhar, né, mais atento, mais de perto dos profissionais. E a gente sempre pode perguntar, né, e será que, né, é só timidez, né, enfim, né? Ok, essa pergunta eu escuto toda semana no consultório e a resposta nunca vai caber numa frase só. Tem que ser feito, mais uma vez eu insisto, né, um processo de avaliação com calma e feito por um profissional. E, eventualmente, um profissional capacitado, né, para o TEA ou para, né, o diagnóstico de transtornos. Então, uma coisa muito importante, quanto antes vem o apoio, principalmente o apoio certo, maior o ganho para o desenvolvimento da criança. Tá? Isso, o nome disso é intervenção precoce. Quanto mais precoce, melhor a ajuda dada para a criança. Né? Não estamos falando de consertar ninguém, não. Tá, ok? A criança com TEA não está quebrada. Tá? É só que ela tem que aprender a abrir caminhos enquanto o cérebro dela ainda está em formação. A gente fala muito em plasticidade cerebral e isso é muito importante compreender que quanto mais cedo na idade da criança, maior é a plasticidade cerebral, ou seja, maior a possibilidade de o cérebro fazer novas conexões em regiões que não necessariamente são aquelas especializadas na atenção, na fala, etc. Tá? Então, esses caminhos podem tomar outros rumos. É como se, ao invés de pegar uma estrada, né, que está congestionada, opa, vamos pegar uma via secundária, aí vamos achar outros caminhos para chegar, né, aos mesmos lugares. Tá? Então, por isso que eu insisto, né, porque eu sempre escuto isso, esperar para ver se passa, tá, pode custar muito caro. Tá? Então, a gente não espera para ver o que, que vai acontecer. Tá? Quando a gente espera para ver o que acontecer, quando aconteceu já é tarde. Tá? Então, não é que a criança piora, mas todo mês, todo ano sem apoio é um mês, é um ano de janela de aprendizagem que passou sem ser aproveitado. Tá? Então, é um trabalho para a vida toda. Né? E quanto mais tempo de trabalho tiver, melhor vai ser o resultado final. Isso seja muito claro. Tá? Bom, uma outra coisa que eu gostaria de deixar muito claro, né, é o papel da escola. Então, vamos lá. A escola não faz diagnóstico, tá ok? Diagnóstico é trabalho de médico, de psicólogo, tá ok? Mas a escola, né, pode ter excelentes profissionais, né, que compreendam sobre TEA, né, pedagogos, mas a escola vai observar, anotar e encaminha a família para um profissional, tá? Então, não peça para a escola o diagnóstico, mas peça para ela, sim, a opinião dela, né, aquilo que ela vê, aquilo que ela registra, observa no cotidiano, né, dessa criança, tá? Isso sim, a escola não só tem que observar, como tem que saber passar isto para os pais, né, para os familiares. Um bom professor de educação infantil repara obrigatoriamente em como que a criança brinca, como que ela fala, como que ela reage quando algo muda, como ela se dá com os colegas. Essas observações depois ajudam muito, tá, a equipe médico ou psicológica ou multiprofissional. Se o diagnóstico se confirma, a escola pública no Brasil é obrigada por lei a oferecer apoio a quem é portador, tá, de deficiências. Então, isso tem um nome, atendimento educacional especializado, AEE, tá? É um atendimento extra, obrigatório, as escolas oferecerem, onde além da sala normal, por exemplo, tem atividades pensadas para aquela criança, não para portadores de TEA, não para TDAHs, para a própria criança, tá? E isto existe, né? Tem que existir em todas as escolas públicas, tá? E uma pessoa, né, existe um profissional de apoio, que é chamado também de mediador escolar, tá? É uma pessoa que acompanha a criança dentro de sala de aula comum. Essa pessoa ajuda na comunicação, né, tanto bilateral, né, tanto da criança para com, né, o meio ou do meio para a criança, ajuda a criança a se acalmar, né, quando precisa, adapta a atividade quando necessário, né? Então é comum reduzir o número de atividades para não gerar muito estresse ou modificar a maneira como as coisas são pensadas e mostradas, tá? Então a AEE, tá, o atendimento educacional especializado, costuma acontecer na sala com recursos multifuncionais num horário diferente da aula normal. Então é um espaço com material específico, tá, com jogos, imagens, pranchas de comunicação, pensado justamente, né, para trabalhar aquilo que a criança precisa desenvolver. Isso não substitui a sala comum, mas complementa, tá? Então, nas escolas, os pais com uma criança que tem diagnóstico ou suspeita, porque é necessário ter o diagnóstico, tá? Enfim, se há somente uma suspeita, enquanto não vá se verificar, né, com os profissionais de saúde, se esse diagnóstico se confirma ou não, ainda assim, a escola já pode começar a adaptar e trabalhando com a AEE, tá, para a criança, independente se o diagnóstico ainda não chegou. E uma coisa muito importante, tá? Enfim, uma criança com TDAH, com TEA, né, tem o direito de estudar numa escola comum, junto com as outras crianças, tá? Isso é o que chamamos de inclusão. Não é um favor que a escola faz, não, tá? É um direito garantido por lei, ou seja, é um direito, tá? Então, primeiro, todas as crianças têm que estar escolarizadas, têm que estar no ambiente escolar, tá? E se vai precisar de uma ajuda especializada é outra coisa, mas ela tem garantido por lei a sua permanência e a sua inserção numa escola. Então, assim, na prática, os pais podem até pedir assim, um plano educacional individualizado, que se chama PEI, tá? É um plano que adapta as metas da escola, né, para a realidade daquela criança específica. para a realidade daquela criança específica. Vocês lembram dos programas anteriores que eu falei? Quem conheceu um TEA, conheceu apenas um TEA, pois cada um tem as suas necessidades específicas. Então, esse plano é individualizado, insisto nisso, o PEI. É plano educacional individualizado. Então, sem esse plano, tá? Muita criança com TEA passa um ano inteiro tentando caber e entrar no molde que não foi feito para ela. Então, vale lembrar que a escola nem sempre sabe de cara o que fazer, tá ok? Muitos professores nunca receberam formação específica sobre TEA na faculdade. Isso não é desculpa para recusar qualquer que seja o direito. Tá? Ajuda apenas a entender que a família muitas vezes tem que levar também as informações para a escola e não só cobrar. Tá? A família, né, com uma conversa aberta, com o laudo em mãos, explicando o que a criança precisa, abre muito mais portas do que num confronto. Tá? Esse foi o primeiro bloco do nosso programa. Por favor, mande suas perguntas, suas mensagens para 81 98481 7343, 98481 7343, né? E voltamos daqui a alguns minutinhos, tá? Para o nosso segundo bloco. Até.

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1: Muito bem, voltamos para o nosso segundo bloco, né? Antes do terceiro bloco, onde responderemos perguntas, e hoje vou tomar um tempo grande para isto, aguardo as numerosas. Bom, vamos lá. Caminho do diagnóstico, eu quero falar agora, né? Então, caminho normalmente começa pelo pediatra, né? Então, a criança tem um pediatra, né? Então, ele vai fazer as primeiras avaliações, né? Se achar necessário, encaminha eventualmente a criança para uma equipe maior. Essa equipe tem um nome que às vezes assusta, né? Mas é uma equipe que normalmente vai chamar de avaliação multidisciplinar. Né? Esse palavrão, né? Enfim, né? Tem um significado simples. É que é uma equipe formada por mais de um profissional especialista, né? Olhando para a criança, né? Cada um enxergando uma parte diferente. Então vai ter o neuropediatra, né, ou o psiquiatra da infância, né, que olha a parte clínica e eventualmente vai levantar hipóteses ou descartar outras causas. O psicólogo pode fazer testes de desenvolvimento e observar, sobretudo, também como a criança brinca, como ela age. Temos o fonoaudiólogo, né, que vai avaliar a fala e a comunicação. Então, às vezes, alguns traços da fala estão comprometidos, né? Ou a comunicação ela não é feita da maneira como se espera. Também vai avaliar a parte da escuta, da audição. Um terapeuta ocupacional pode, por exemplo, avaliar como a criança reage a sons, texturas, movimentos, tá? E às vezes também entra um neuropsicólogo, né, para entender melhor como aquela criança aprende, né, e pensa. Na consulta, os pais costumam responder a um questionário bem longo, tá, contando, que chamamos de anamnese, né, o percurso da criança até mesmo no útero, e por que não até mesmo antes da sua concepção, da sua idealização. Então, como vamos pesquisar como foi a gestação, como que a criança se desenvolveu na gestação. Vamos perguntar sobre a primeira infância, quando que começou a falar, quando que começou a andar, como que ela brinca em casa, né? Tudo isso são perguntas muito importantes que nos dão muitas informações. Isso não é burocracia, não, tá? É matéria-prima do diagnóstico, que se começa por isto, tá? Por isso vale a pena, antes da consulta, anotar questões concretas do dia a dia, né? Lápis, papel, né? Anotar mesmo, não só aquele tipo de coisa, é uma criança difícil, né? Mas cenas específicas, tá? Então, o que acontece, em que situação, com que frequência aquilo que a gente quer levar, né, ao psicólogo acontece, tá? E uma coisa muito importante, isso é fundamental, não tem um exame de sangue, né, que vai, exame de imagem, né, que vai dar o diagnóstico do TEA, do transtorno do espectro autista, tá, ok? Isso não existe. O diagnóstico ele é clínico, tá? Então ele é construído através da conversa, da observação, de testes específicos e da história contada pelos pais, tá? Então, por isso, é um processo que às vezes demora, não é um processo muito rápido. E o fato de um processo às vezes ser um pouco demorado não é descaso, não é, né, é simplesmente o cuidado, né? Pois um diagnóstico deste, né, todos, como todos os diagnósticos, modificam muito a estrutura familiar, né? Abre janelas, mas com certeza fecha outras também. Então é necessário ter cautela e ter cuidado, né, para se preparar um diagnóstico. E ainda vale um adendo ainda, tá? Um TEA, o transtorno do espectro autista, pode vir acompanhado de outras condições. Por exemplo, com TDAH, transtorno de déficit de atenção, hiperatividade, ou de ansiedade, ou de dificuldade de aprendizagem específica. Então, por isso que uma avaliação completa se faz muito importante. Porque ela não olha só para o TEA, para o transtorno do espectro autista, ela olha para o conjunto todo, para montar um plano de cuidado que faça sentido para aquela criança específica. Mais uma vez eu falo, específica, pois cada criança vai ter os seus padrões, os seus comportamentos, a sua identidade. Tá? Então, é importante começar o mais cedo o possível, em caso de dúvidas, as pesquisas. Tá? Um diagnóstico é algo que liberta muitas vezes e, sobretudo, orienta, né, para o futuro. Enquanto a dúvida é simplesmente o caos, né? É incerteza, né? É ansiedade. Não vale a pena ficar na dúvida. Eu quero falar então agora, né, e vamos falar no terceiro bloco, dos planos governamentais, as ajudas, o que, que existe para o TEA, e eu quero falar sobre o transtorno do espectro autista na menina. Tá? Então isso é muito fundamental, porque a maior parte dos critérios que os médicos usam para diagnosticar o transtorno do espectro autista foi criada observando meninos. Tá? E meninos, na média, mostram sinais mais fáceis de perceber. Então, eles vão ter menos contato visual, interesse muito fixo num assunto só, movimentos repetidos muito visíveis ou mais visíveis do que nas meninas. Tá? As meninas, muitas vezes, né, com muita frequência, aprendem a copiar. Então, elas observam os colegas, os coleguinhas, e imitam o comportamento esperado. A gente já falou isso no TDAH, né? E vamos repetir aqui agora no TEA. Né? É o masking, né? O mascaramento. Então, ele aparece de vários jeitos. Né? Para uma menina, para um menino também, por que não? Né? Mas forçar o contato visual, mesmo quando incomoda. Preparar frases prontas para usar em situações especiais. É como se fosse um roteiro decorado. Sabe? Escolher só uma ou duas amigas, sabe? Evitando grupo grande, porque um grupo grande exige atenção demais, né? De uma vez só. Muitas vezes ela vai aprender a segurar o choro ou a irritação, né? Na escola. Então ela passa a aula inteira se segurando, contendo a tristeza ou se obrigando a dar respostas que ela precisa dar. E quando chega em casa, o que, que ela faz? Desaba. Né? Enfim, né? É o cansaço que cai todo de uma vez. Né? Por quê? Porque esse masking, essa atuação, né? Ela cobra muita energia. Ela é muito desgastante. Tá? Existem situações semelhantes no TDAH, né? Mas de outra forma. Meu filho tem isso. Ele chega da escola assim, estou morto, não consigo nem conversar, sabe? Preciso de 2 horas de pausa para descansar antes de partir para outra coisa, porque senão não dou conta. Né? A mesma coisa acontece, né, em situações sociais com as pessoas com transtorno de espectro autista, sobretudo nas meninas. Tá? Então, o problema é que mascarar tem um custo muito alto. E por dentro, a menina, ou mais tarde, a mulher adulta, né, está gastando uma energia extraordinária, né, para ficar igual ou parecida com as outras. E com o tempo, isso aparece de um outro jeito, né, que é a tal da ansiedade. Cansaço extremo, tá? Choro sem motivo aparente, ou explosões emocionais assim que chega em casa, né? Pois em casa, finalmente, é o único lugar que ela pode existir sem fingir. Então, por isso que tantas mulheres só descobrem que têm o transtorno de espectro autista já adultas. Tá? Você que está me ouvindo, você que vai nos ver, né, no YouTube depois, se você, né, principalmente, né, as meninas ou as mulheres, né, que têm TEA, se quiser entrar em contato com a Rádio Minas, eu teria um prazer de fazer uma entrevista ou um programa com a participação de ouvinte, né, que pode colocar, né, o seu caso, né, porque isso é muito mais rico do que simplesmente relatos, né, que eu posso fazer. Então, se você, né, se sente próximo com o que eu falo ou tem uma experiência, entre em contato com a gente. Né, a gente conversa, quem sabe, né, você não pode participar, seja via voz, seja, né, presença, né, no nosso programa. Então, como eu falei, muitas vezes as mulheres só descobrem que têm o transtorno do espectro autista já adultas. às vezes anos, depois de anos, tomando remédio para ansiedade, para depressão, para pânico, né? Que são problemas reais, obviamente, né? Mas que muitas vezes são apenas consequência e não a causa do problema dela, né? Então, aquela frase, né? Eu sempre soube que era diferente, mas só não sabia dizer o que, que era, né? Eu escuto muito no consultório, né, para os mais diferentes diagnósticos e transtornos. Essa frase eu escuto muito de pacientes adultas, né, no momento em que finalmente entendem por que, que a vida delas sempre foi muito mais cansativa para elas do que parece ser para as outras. E esse atraso no diagnóstico, gente, custa muito caro. Tá? Os relacionamentos dela não sustentam, porque a pessoa nunca entendeu por que, que se cansa tanto de estar do lado de alguém que precisa conviver, carreiras que são interrompidas por esgotamento, né? Sem que ninguém saiba dizer o que, que aconteceu. Né? Anos de terapia procurando uma resposta que só aparece quando alguém finalmente faz a pergunta certa. A cena comum é 30 e poucos anos no consultório, a mulher vai contando, né, que sempre foi uma estranha, ou se sentiu uma estranha no grupo, né, que ninguém nunca notou ela de verdade, ninguém sabe que ela é no fundo, porque ela aprendeu desde cedo a aprender a agir, né, como sorrir na hora certa, como fingir interesse, né, numa conversa, copiar o jeito de falar dos colegas, né, e que ela sempre está cansada, né, e não porque conviver seja difícil, né, para todo mundo, mas que para ela, né, cada conversa é como traduzir um idioma, né, como se você estivesse aprendendo uma língua e está ali tentando juntar, né, os pedaços para formar um sentido. E muitas vezes o gatilho para o diagnóstico da mãe, né, é o diagnóstico do próprio filho, tá? Então isso é muito comum no TDAH o tempo todo no consultório, eu atendo muitos TDAHs, enfim, né, e eu vou olhar, opa, a mãe ou o pai, né, é TDAH. Então, acompanhar o processo do filho, muitas vezes um amigo meu, né, o filho dele tem o diagnóstico de TEA, e ele, opa, Lohan, descobriu outro dia que eu também tenho. Eu falei, opa, né, tá vendo? Então, acompanhar o processo do filho, muitas vezes os pais vão reconhecer, se reconhecer nos processos, e entendem pela primeira vez sua própria história, e é o caso desse amigo meu brilhante, né? Mas que o diagnóstico para ele foi libertador, porque ele falou, agora eu entendi por que, que eu fiz tudo do jeito que eu fiz. Então você, né, se você é mulher e sempre se sentiu esquisita demais para ser normal, ou normal demais, né, para ser diferente, vale a pena investigar, tá? Não é para colocar um rótulo em você, né? É para você finalmente entender a sua própria trajetória. Esse foi o segundo bloco. Vamos ao intervalo, né? Mande sua mensagem para o 984-817-343, 31, 984-817-343, e voltamos daqui a pouco para responder às suas perguntas. Até já. Ale.

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1: Muito bem, estamos de volta para responder as inúmeras e gentis perguntas ou comentários de vocês, né, que a cada programa é mais numeroso, e neste programa eu percebo uma mudança, né? E é uma mudança que eu mesmo me propus, né? Quando eu cheguei na rádio, falei, o programa hoje eu vou fazer de forma diferente. Eu sempre fui professor, né? Sou psicólogo há décadas, né? Desde 98, do milênio passado. E professor, então fui professor universitário por décadas, e eu tenho uma maneira de falar muito professoral muitas vezes. E uma coisa que eu aprendi com esses programas na rádio é que ser professoral pode nos dar conteúdo, sim, mas às vezes não dá clareza, né, para o programa, que para o ouvinte, né, que está nos vendo ou ouvindo. E nesse programa, como eu estou falando sobre algo importante, sobretudo para aqueles que têm familiares com o diagnóstico ou sem o diagnóstico, que poderiam ter saídas práticas, né? Então, no quarto bloco, eu vou falar sobre o que o SUS oferece, sobre o que o governo oferece ao governo federal, ao governo estadual, ao governo municipal, para o caso de Belo Horizonte. Eu falei mais cedo no programa que eu estava fazendo levantamento de todas as unidades de suporte para as pessoas que têm, né, deficiências, as mais variadas, entre eles também o TEA. Só que estamos tomando um tempo enorme, né, porque eu não estava atualizado, então estou ligando para cada um para saber exatamente o que oferece antes de colocar no ar. Mas saiba que no meu Instagram, @Laurente, PSC, tá? Nessa semana eu espero, tá, colocar as unidades de referência. Mas então vou responder mais comentários, né? Cíntia de Contagem, né, falou, Lohan, estou ouvindo o programa, né, e queria elogiar porque você explica o autismo na infância de um jeito que a gente consegue entender. Eu não sabia muita coisa que você falou hoje e estou achando muito esclarecedor. O Murilo do bairro Santa Teresa também falou a mesma coisa, assim, Lohan, né, alô, estou gostando e acompanhando a conversa, né, e estou gostando demais. Às vezes a gente ouve falar de autismo, mas não entende direito, e você está explicando de uma forma bem simples,

mídia de uma forma geral, em geral muito apelativo, ou vendendo, fazendo marketing travestido de informação. Então, ter acesso à informação é fundamental e é o meu objetivo aqui. Então, assim, cada criança apresenta características diferentes, sim, é fundamental, né? Então, a gente falou do plano, né, de atendimento individual à criança na escola, é individual mesmo. Ele tem que ser feito segundo as características e as necessidades vislumbradas, né, pelos profissionais. Então, é muito importante pedir, tá, que o meu filho, minha filha, meu irmão, né, ou quem quer que seja, tem direito... né, acesso, ou seja, direito legal a acesso a um plano individual, tá, de desenvolvimento individual. E isso é muito importante. E como eu falei, quanto mais precoce, mais tempo vai poder ser trabalhado, mais coisas poderão ser trabalhadas, mais plasticidade cerebral a criança tem, mais essa organização é fácil. Tá? Então, o diagnóstico precoce, ele é fundamental. Se você tem parentes, filhos, né, próximos, que você vê um comportamento diferente daquilo que se espera, né, não necessariamente seja TEA, mas informar os pais ou a própria pessoa que elas têm direitos, né, então tem direito a diagnóstico, e eu vou colocar agora no bloco 4, aonde podem ser procurados na região metropolitana de Belo Horizonte. Porém, algumas das unidades, como o CEAPS, né, enfim, né, podem ser encontrados em cidades de médio porte por toda Minas Gerais. Mas os CREAS, perdão, falei CEAPS, mas são os CREAS. Então, eu vou passar essas informações daqui a pouco para vocês, tá? Evaldo do bairro Caíra Sara, em Belo Horizonte, quero mandar um abraço para o Lohan. Obrigado. O conteúdo de hoje está sendo muito importante, principalmente para quem convive com uma criança pequena. Estou vendo e percebendo que tem muita coisa que a gente precisa aprender antes de sair tirando conclusões. É um fato, né? A nossa sociedade tende a nos colocar as coisas de uma forma muito caricatural. Então, vou pegar o transtorno do espectro autista e vou transformar a pessoa que tem um autismo num gênio, né? Todo mundo viu. É um filme mais antigo, né? Quem é jovem talvez não tenha visto, Rain Man, né? Onde Dustin Hoffman, ao lado de Tom Cruise, faz o papel, né, de uma pessoa que consegue fazer cálculos matemáticos muito rápido. Isso acontece, mas é exceção à regra, tá? Então, também é exceção à regra que, né, todo autista fica batendo, enfim, né? O autismo é um diagnóstico muito amplo, né? No próximo programa vou falar sobre nível 1, 2 e 3, né, e vocês vão ver que o autismo vai desde uma pessoa quase normal, como eu falei, no caso, né, da dificuldade de diagnóstico nas mulheres. Né, por quê? Porque ela não apresenta os sinais que os outros esperam ver para falar, opa, né, você deveria procurar ajuda. Então, ela vive uma vida inteira dentro do seu próprio corpo e da sua mente, que é uma vida de labuta, né? E quando aparece o diagnóstico, eu falo, santo Deus, agora eu consigo compreender o porquê que eu faço. E aí sim, começa a liberdade a chegar, né? E se dar conta que, na verdade, eu não tenho que ser igual aos outros, ninguém é igual a ninguém, mas eu tenho necessidades que são especiais. Então, eu tenho que dar conta que todo mundo dá conta. Eu tenho que fazer o que todo mundo faz. A partir de agora, eu olho e falo, eu vou fazer aquilo que eu quero, que eu gosto, que eu posso e que eu consigo, sem me sentir, né, exausto o tempo todo. Então, o diagnóstico é importante em qualquer idade, seja na criança ou na vida adulta, antes tarde do que nunca. Tá? E se você que está escutando, né, sentiu empatia para alguma dessas coisas, né, procure um conselho, tá? Seja para você ou para familiares. Renan do bairro Horto, né? Alô, Lohan, estou gostando muito do programa. Você está falando de um assunto sério, mas de um jeito que não deixa a pessoa perdida. Para quem não entende nada de TEA, está sendo muito esclarecedor. Obrigado. Márcia de Uberaba, quero parabenizar o Lohan pelo conteúdo de hoje. Eu tinha várias dúvidas sobre o autismo na infância
E percebi que muita coisa que a gente escuta por aí não é tão simples assim, de fato. Muito bom trazer informação.

de qualidade para a rádio. Leandro, do bairro Santo Inês, meus pais moram lá, eu morei lá muitos anos, em Belo Horizonte. Lohan, um abraço, estou acompanhando e gostei muito, porque você dá exemplos que fazem a gente entender melhor o que está sendo explicado. É aquele tipo de programa que realmente acrescenta alguma coisa para quem está ouvindo. Que bom, fico muito feliz por isso. Nayara de Montes Claros, seu programa hoje está muito bom. Eu não conhecia praticamente nada sobre o TEA e estou achando muito importante entender que cada criança tem suas próprias necessidades e que a família também precisa de orientação. Exato, Nayara, tá? Disso tudo. Então, cada criança tem suas próprias necessidades e a família precisa de orientação e tem direito à orientação, tá? A palavra direito é muito importante, pois muita gente deixa de procurar ajuda porque acha que não existe nada, né, feito para ela. E o Estado brasileiro, queira ou não, né, com todos os problemas que ele enfrenta, ele existe. Eu falei isso para o meu filho outro dia, né? Infelizmente ele não é o ideal, porque a gente tem um Estado paralelo, um para os pobres e outro para quem tem dinheiro no Brasil. Para os pobres, infelizmente, né, a educação, o transporte e a saúde estão chamando sendo sucateados, mas ainda existem no Brasil, tá? E muitas vezes funcionam, não da maneira ideal. Né, mas a gente dividiu entre aqueles que têm o dinheiro para pagar no privado, né, educação, saúde, né, e transporte, aqueles que precisam do público. Como eu falei com meu filho, se quem fosse rico tivesse saúde pública, a saúde pública ia ser diferente. Mas a gente não deve achar que as coisas não existem. Tá? O Estado, ele existe, tem programas muito interessantes. O Brasil é pioneiro em muitos dos programas que coloca, né, e outros países depois vão repetindo e copiando os programas, tá? Então, muita coisa existe e eu quero justamente falar um pouquinho sobre isso no quarto bloco. Thalita, de Juiz de Fora. Lohan, parabéns, estou vindo aqui aprendendo muito. Gosto quando o programa traz assuntos que fazem parte da vida das famílias e explica de uma maneira que qualquer pessoa consegue acompanhar. Obrigado. E Davi, do bairro Sagrada Família, em Belo Horizonte. Lohan, alô, quero agradecer pelo conteúdo de hoje. Mesmo sem entender do assunto, estou conseguindo acompanhar tudo direitinho. Que bom. É muito bom ter um programa que traz informação sobre autismo na infância de forma clara e sem preconceito. Muito bem. Obrigado pelos comentários. Hoje não teve tantas perguntas. É bom, num certo sentido, porque foi um programa que foi acessível, né? Se não para todos, pela maioria, e eu fico feliz com isso. Foi exatamente o que objetivei hoje com este programa. Vamos ao intervalo, voltamos para o nosso último bloco. Obrigado pelas suas perguntas. Até daqui a pouco.

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1: Muito bem, voltamos para o quarto bloco com essa bela música, Mundo Estranho, do Dalton. Né? Uma música da minha infância. Né? Eu devia ter uns 10 anos quando essa música foi lançada, ou seja, ela é velha, né? Na década de 80, começo da década de 80. É, cuidar bem de mim, né? Cuidar bem do outro, né? Frase importante, o amor é isto. Né? É, vamos lá. Vamos voltar, né, para o que o sistema público oferece, tá? E o que fazer na prática nesse bloco. Então, muita gente acha que o apoio para o TEA é só coisa de plano de saúde particular, tá ok? Não é verdade, não, tá? Existe uma lei específica, tá? Chamada Lei Berenice Piana, tá? Essa lei garante à pessoa com TEA os mesmos direitos de quem tem deficiência para todos os efeitos legais. Isso abre porta para terapia, atendimento prioritário e alguns benefícios sociais, que vamos falar aqui. Na prática, né, temos os CAPS, né, Centro de Atenção Psicossocial Infantil, né, que é um serviço de saúde mental para criança e adolescente, tá? E costuma ser a porta de entrada mais comum para entrar dentro do SUS. Lá a criança ela pode ter, de graça, terapia ocupacional, acesso à fonoaudiologia, a psicólogos e acompanhamento com psiquiatra, né? se fizer necessário. O caminho é este aqui, ó. Vá até a unidade básica de saúde, tá? Do seu bairro, do seu município, pede encaminhamento para o CAPS infantil, tá ok? Ou para o ambulatório de neurodesenvolvimento na região, se tiver, tá ok? Vale também procurar a Secretaria Municipal de Saúde, que costuma ter uma lista, tá, dos serviços oferecidos pelo seu município ou por municípios à proximidade, né? Se o município eventualmente for muito pequeno, né, algumas coisas podem não existir, mas a proximidade existe e o SUS tem a obrigação de oferecer a você o atendimento que você necessita, mesmo que às vezes a fila seja longa, tá? Então esse é o lado duro do sistema público, tá? O serviço existe, mas muitas vezes é demorado ter o acesso, mas o acesso chega, tá? Então é muito importante que você entenda que é seu direito ter acesso e é seu direito cobrar esse acesso, porque tem que ser cobrado, às vezes por meios jurídicos que seja, tá? Mas o Estado ele tem obrigação de fazer esse serviço para vocês. Então temos que entender ainda dois pontos. É importante ter a carteira de identificação de pessoa com TEA, tá? Chama CIPTEA, que já existe em vários estados, né, em muitas cidades. Então ele ajuda, por exemplo, com essa carteira a ter prioridade em atendimento de saúde e em outros serviços também, tá? Então vale perguntar na Secretaria de Saúde da sua cidade se você consegue fazer esta carteira de identificação de pessoa, né, com TEA, com transtorno do espectro autista, tá? E não podemos esquecer ainda que existe um benefício de prestação continuada, o BPC, que é um benefício para famílias de baixa renda que tem um filho diagnosticado, importante isso, tem que estar diagnosticado com TEA. E se ele, essa criança, né, ou este adolescente tiver um comprometimento importante, ele vai ter direito a uma bolsa de um salário mínimo, se eu não me engano, tá? Eu posso estar errado, mas eu acho que é de um salário mínimo, tá? Então, enfim, e ainda tem, além do benefício, vai ter desconto ainda numa série de coisas aqui em Minas Gerais, né? A CEMIG, a Copasa, né? Enfim, você tem descontos na conta também. Então, é fundamental, né, se você está me escutando e é de família de baixa renda, você tem direito não só a um auxílio mensal para a criança, como ajudas, né, na subtração de valores em contas públicas, né, como eu falei, Copasa, CEMIG. Tá? Então, é muito importante, tá, você que está me escutando, o diagnóstico. Que pegue o tempo que for, né? Mas que faça a pressão também, né? A gente tem os nossos direitos, como eu falei, se tiver que ser por meios jurídicos, que o faça. Voltando para a escola, né, temos a lei brasileira, né, para falar, né, de lei, a lei brasileira de inclusão. Então, nenhuma, fique muito claro, nenhuma escola pública pode recusar a matrícula de uma criança com TEA ou outro deficiência. Tá? Recusar simplesmente é crime. É crime. Legal. Legalmente é crime. Tá? Então, as escolas públicas são obrigadas a fazer, a oferecer o atendimento, tá, educacional especializado. Ela é obrigada. E quando o laudo médico pede, tá, enfim, também é obrigada a colocar um profissional de apoio. Mesmo que a diretoria alegue, ah, a gente não tem dinheiro, não temos essa pessoa. Ela é obrigada a colocar. Tá, ok? Então, esse é um direito da criança. Um direito legal. Isso não é favor que a escola faz. É uma obrigação que ela tem. Tá? Então, os pais podem, os pais devem fazer o pedido por escrito, protocolado na secretaria da escola ou na secretaria de educação da cidade, pedindo, tá, esse atendimento educacional especializado. Por que protocolado? Porque quando a gente protocola as coisas, está registrado, né? E se esse pedido registrado for negado, né, ou ignorado, tem o Ministério Público, onde você vai levar este registro, né? E através da Promotoria da Infância e da Juventude, vai justamente obrigar, né, aos passos a serem dados pelo município, pelo Estado. Tá, ok? Então, para quem está ouvindo aí em casa, né, com uma suspeita ou um diagnóstico que acabou de chegar, aqui vão alguns passos simples, tá, ok? Então, primeiro, procure o pediatra, tá? E peça o encaminhamento para avaliação, seja pelo SUS, seja pela rede particular, tá? Estou falando do SUS, né, mas pode ser pela rede particular também. Segunda coisa, conversar com a escola, tá, com sinceridade sobre aquilo que você observa. Não tenha vergonha, nem muito menos medo de falar o que você observa em casa, né, o que você imagina, os seus medos. Porque a escola é parceira nesse caminho, tá? A gente não é um adversário, não é uma briga. É uma, né? Então, que haja cumprimento. A escola pode nunca ter percebido e começar a ver coisas que não viu antes. Tá? Terceiro, guarde cópia de tudo que é documentação que você tiver. Então, laudo, pedido, protocolo, tá? Documento, ainda mais nesses casos, é proteção. Então, você tem que ter uma pasta só para isso. Pasta física, digital. Se for digital, toma cuidado, né? Para, né, colocar em várias fontes diferentes para você não perder o celular ou alguma coisa, perder tudo. Né? Então, nessa pasta com os laudos médicos, relatórios da escola, receitas de medicamento, cópia de todo pedido formal, né, que você fizer. No dia que precisar recorrer a algum direito, essa pasta vai fazer toda a diferença. Quarta coisa que eu queria falar é: procure outras famílias, tá, que já passaram por isso. Elas conhecem, né, porque já passaram, né, os caminhos que, né, eu falando aqui, né, não vou conseguir explicar tudo que poderia, né, elas sabem muito mais do que eu na teoria, o que tem que ser feito na prática. E hoje existem grupos de pais, tá, associações de apoio ao transtorno do espectro autista em quase toda cidade grande. Também existem grupos online, né, que trocam experiência, indicam profissionais, né, no WhatsApp, né, criar grupos de pessoas, né, que tenham filhos com diagnósticos semelhantes. Né, muitas vezes vai indicar a escola, né, que uma escola que realmente acolhe melhor do que a outra escola onde está, enfim, né, isso tudo vale ouro, tá, gente? Principalmente no começo, tá, logo depois do diagnóstico, quando tudo parece complicado demais. Tá? Quinto, por último, para fechar, né, o mais importante talvez, cuida de quem cuida, tá? Mãe e pais exaustos não sustentam sozinhos um processo que é de longo prazo, tá, ok, gente? Se você é essa mãe, se você é esse pai, procurar terapia para você não é luxo, é parte do cuidado da família inteira. Falei isso ontem para uma pessoa, não adianta você se sacrificar pelo outro, você está se sacrificando, se você faltar, vai faltar para o outro. todo mundo tem que ter o seu espaço de bem-estar, né? E todo mundo tem que estar bem consigo. Então, se exaurir, se matar para o outro, pode ser valorizado socialmente, mas não presta para nada, tá? Procurar ajuda se você precisa. Um grande abraço para vocês, uma ótima semana. Até o próximo programa, onde falaremos sobre TEA no aspecto 1, 2 e 3. Tchau, boa semana.

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tinha suspirado, tinha beijado o papel devotamente. Era a primeira vez que lhe escreviam aquelas sentimentalidades, e o seu orgulho dilatava-se ao calor amoroso que saía delas, como um corpo ressequido que se estira num banho tépido. Sentia um acréscimo de estima por si mesma e parecia-lhe que entrava enfim numa existência superiormente interessante, onde cada hora tinha o seu encanto diferente, cada passo conduzia um êxtase e a alma se

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0: Ou alentado, ou esse lugar que vai e pousa mesmo e acaba a música. Porque eu gosto da coisa do quando a música tem começo, meio fim, né? Sabe?
1: Vamos fazer um final pra ela.
0: É, um final.
2: O roteiro.
0: Tem essa coisa do... Parece que é sempre preguiçoso, né? A pessoa, o final parece que a pessoa tem preguiça de fazer um final pra música. Né, cara? Acho que não tem começo, tem que ter um final.
1: Então, e o começo?

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1: 19 horas e 23 minutos.

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